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16: Alô, olá, muito bom fim de tarde, amiga, amiga, amigas da Atlântida. Estamos chegando às 6:06 desta tardinha de sexta-feira, 24 de abril de 2026, para fazer mais um formidável e eu diria inesquecível Pretinho Básico. 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Agora vou começar a apresentar a mesa e o nosso querido ouvinte vai entender o drama que eu estou vivendo neste momento. Muito bom fim de tarde, Vini Moura.
17: Ô Alexandre, bom fim de tarde.
16: 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Rafinha Menegazzo, bom fim de tarde.
18: Ótimo fim de tarde. Boa noite agora, né, Alexandre?
16: Dois. 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
14: Como é que estamos, Alexandre? Tudo bem?
16: Estamos aí, só esperando os próximos minutos.
14: Lelê. As próximas horas serão
16: e
14: muito
16: são
14: boas.
16: As melhores. Muito boa tarde, Lelê. Três. 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Seja Vero. Jory Vasconcelos.
18: Salve, salve, Alexandre. Estamos aí se testando e vivendo o extraordinário.
16: Coisa maravilhosa. Quatro. Um, dois, três, quatro. É, garotão Léo Oliveira.
19: E aí, meu jovem?
16: Como é que tu tá? Tudo bem?
19: Foi incrível.
16: Coisa maravilhosa. Com o Léo Oliveira somos cinco. 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Neto Fagundi.
20: Fala, Alexandre Feder.
16: Como é que tá, Neto?
20: Beleza, meu
16: tudo
20: querido?
16: Certo, tudo lindo. Obrigado por estar aqui com a gente hoje, tá?
20: É meu trabalho aqui. Vamos deixar claro.
19: Ele tem engraxar, ele tem engraxar.
16: O Neto é o sexto elemento da mesa e eu sou o sétimo.
20: Mas hoje é meu dia,
16: tu
20: né?
16: Não, hoje é teu dia. Mas tu conseguiu, Léo Oliveira, no único dia da semana que tu produziu o programa, fazer uma sequência interminável de cagadas no programa da uma.
20: Ele prometeu.
16: E no programa das seis, eu sempre peço pra gente não ter mais do que cinco na mesa. Tu colocou mais do que seis, tu colocou sete. Parabéns, Léo Oliveira.
19: Errei. Mas ficava ruim tirar alguém depois de convidar pra jogar bola. Não dá pra dizer pro cara agora tu não vai jogar.
16: Tirasse eu.
20: Não, pode ser pra um cara que veio jogar bola, ele pode ficar fazendo caipira.
16: Olha, ele se jogando, já pensou.
19: Não, já esse perdemos, já não são sete, são seis.
20: Ele não tava tá ele já não tava muito na pilha.
16: Seis e meio.
20: Ele já não tava muito na pilha.
18: O Lelê tá daquele jeito, se levantar o nome dos sete elementos, ele vai começar a dizer água, fogo.
14: Cara, sexta-feira, chega essa hora, eu já tô cansado. Eu sou o mais velho da bancada aqui.
21: Sexta-feira, território de alegria.
20: Tu tem lugar de fala, então.
16: Né? Não, vamos fazer uma escala etária.
21: Telefone!
16: Telefone o que, maluco?
20: Qual cara tá bem loucão?
21: Se quiser tirar o que?
19: Aí, ó, tá bando, né? Olha o Leandro. O Leandro já encostou no barzinho ali. É seis. A pose do Lelê, cara.
20: Olha o olhar do Lelê.
16: É o melhor lugar da mesa pra ti, Lelê.
19: O velho da bocha ali, o personagem dele, cara.
14: Cara, eu tinha que ser oficial sexta-feira às 18.
16: Sete e trago.
14: Eu ficar neste canto aqui.
19: Não, lugar
14: com o cotovelo no balcão.
20: E um trago.
14: Só dando os comentários, assim, sabe?
16: Olha, Lelê, fica à vontade, é só tu sentar aí, Lelê.
14: Então tá.
21: Ninguém nunca te proibiu de sentar aí.
19: É assim, quiser um cigarro também, fica só um. Fica à vontade.
16: O Lelê não fuma.
19: O quê?
16: Cigarro? O único que fuma de nós todos aqui é o Ivan.
19: É verdade.
16: É, Ivan, boa tarde.
19: Boa tarde, todo mundo. Coisa boa, gente bonita.

0: Fala da pena, bom fim de tarde da pena. Como é que tá tudo, belezinha? Mas tu vai parar de fumar, Ivão? Não.
1: Não, ruim pra mim.
0: Ruim pra ti parar de fumar?
1: Ansiedade.
0: É, ansiedade?
1: Quando dá vontade de fumar, eu fumo, mas vou parar.
0: Já pensou em fazer uma arte marcial pra ansiedade?
1: Eu já fiz 2 aulas de karatê, 3 jiu-jitsu e fiz uma de...
0: Não, mas tu não fez nada, então. Se tu fez 2 aulas de Krav Maga, 3 de karatê e 2 de jiu-jitsu, tu não fez nada.
1: Fiz artes marciais.
2: Eu fiz o ratatá.
3: Artes marciais.
0: Artes parciais. Puta merda.
1: Eu peguei.
0: Agora tu
1: peguei. Eu peguei essa.
3: Muito bom.
0: Agora
1: tu artes parciais.
0: Artes parciais, tu matou a pau. Olá, doutor. Olá. 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Sigam @eletrozagonel nas redes sociais e os destaques do Pretinho para este fim de tarde de 24 de abril. Nosso ouvinte aniversariante é a Josiane Santos.
3: Grande abraço, Josiane.
0: Josiane Santos, professora de Santa Maria, fazendo 45 aninhos.
3: Auge, né, Vini? 45 anos é um auge.
0: 45 é um auge.
3: Um dos auges.
2: Mais do que isso, é uma professora.
0: Mas muito obrigado. Isso não está em questão.
2: Não, essa é uma profissão que tem que ser muito
3: digna.
2: Falada.
3: É subvalorizada no Brasil.
2: A professora,
0: sem dúvida,
2: recebe,
0: né, cara?
2: Muito pouco para aturar uns adolescentes de merda. Não,
0: agora eu vou falar uma coisa. Tu tá corretíssimo.
3: Olha,
0: na
3: pela
0: tua
3: primeira
0: colocação.
3: Vez,
0: é raro, mas acontece. Corretíssimo na tua colocação, mas eu vou além.
2: Vá.
0: O professor, né, ou a professora, a função do professor, ela é a mais importante de um país.
2: Exato.
0: É a professora que alfabetizou e que deu aula. Quem é a pessoa mais importante do país? Presidente da República é a pessoa mais importante do Brasil.
2: Então.
0: Ah, temos presidentes que não sentaram na cadeira? Temos.
2: Eles dão aula?
0: Não. Mas a professora dá aula pro médico que salva a nossa vida.
2: Pra nós.
0: A professora dá aula pro advogado que te tira da cadeia, Vini?
3: Não, não entendi. De novo?
2: Modo de dizer a metáfora, mangoloide.
1: Metáfora.
2: E tem nego dando aula aí nos corredores, Alexandre.
0: E branco também.
3: É verdade.
0: Como diria
3: o branco, negro, todo mundo.
4: E tem gente dando aula que não sabe muita coisa.
0: Não sabe muita coisa, é verdade.
3: É, tem vários metidos a professora.
0: Tem uns coach aí, uns coach de internet.
3: Tem uns coach de internet também.
0: Muito bem. Vamos nós aqui então com os destaques aí, meu irmão. Polícia apreende carro rebaixado a menos de 3 centímetros do chão aqui em Santa Catarina.
1: É isso aí, meu irmão. A Polícia Rodoviária Estadual de Santa Catarina em Floripa, na ida para os ingleses.
2: Não, e
0: olha ali a trena medindo o carro, cara. O carro não tem 3 centímetros de altura.
2: Não, imagina a mina andando no carro.
0: Não, um carro desse não tem mina andando dentro. Não tem mina aqui andando dentro de um carro desse.
2: Claro que
0: na
2: tem.
0: Boa, não
3: Alexandre, todo mundo tem público. Tem. Todo mundo tem público.
2: Todo sapato tem um calçado velho.
1: Todo sapato tem um calção. Todo pé torto tem um sapato velho.
2: Pode dizer.
0: Tem uma pergunta só antes.
3: Qual, Leleco?
1: Que pergunta só.
0: Ficando a 3 centímetros do chão, considerando que há um sistema de amortecimento no carro.
2: Aí já não tem mais, né, Leleco? Você cortou todas as molas.
0: Todas?
2: Sim. Cortou tudo.
0: Eu não sei, cara.
2: Eu
0: também não. Tu também não sabe.
3: Não, não, a gente sabe. 3 centímetros não tem mais.
0: Deixa eu falar uma coisa pra vocês. Tem um negócio chamado suspensão ativa.
3: Obrigado, Alexandre.
0: Que tu levanta o carro.
2: Não, é nesse carro aí.
0: Tu não sabe.
3: Não, não.
0: Tu levanta o carro e baixa o carro na altura que quiser.
2: E aí os engenheiros vão lá e constroem um carro. O cara vai lá e corta todas as molas.
3: Mas vamos lá.
2: É foda, hein?
0: Olha como é que tá. O que eu quero perguntar é o seguinte.
3: Pra quem tá
0: no carro. Entrou um cara no carro.
2: Um gordão.
1: Um obeso.
0: Não precisa.
1: Obeso ou fu?
0: Não precisa. Beleza, o cara tem lá 80 quilos.
2: Ah, não.
1: Não.
2: Mas aí ele convidou. Ele é o mesmo.
0: Ele convidou. Não, cara, eu quero saber se os 80 quilos ali, eles baixam mais aqueles 3 centímetros. Porque se entrar uma.
2: Eu já me perdi na tua pergunta.
1: Tu tá muito louco.
0: Não, cara, eu tô perguntando se entra duas pessoas no carro. Se ele vai encostar no chão ou não. Só isso que eu quero saber.
1: É que a legislação, ela prevê a altura mínima de 10 centímetros do solo.
0: Tem que avisar os guris.
1: 10. E nesse caso, pra quem tá só no rádio, é o carrinho branco que tá rebaixado. Eles pegaram a boa e veio a trena. A polícia pegou,
2: não dá pra saber mediu que carro é, véio,
1: 3 rebaixado. Centímetros. Ali não, olha o que tinha mais no carro. Era só rebaixado.
2: Ah.
1: Luz de posição tava em LED.
2: Ah, que legal.
1: Adesivo.
2: Hey, mano,
1: é, eu vou vou te dar razão com sete cabeças.
2: Pelo amor de Deus. Tá errado mesmo.
1: Aqui, cara. Ah, eu acho que...
2: Peraí.
1: Não, aí não
2: Pera
1: sei.
2: Aí. O que que aconteceu?
0: Por favor, LED.
1: Luz de posição estava em LED.
2: E ele cantou...
1: Já valeu a pena pra mim ter
4: sido. Não, tá louco, meu?
1: Não tem o que fazer.
4: Já tá aqui no programa.
0: O Roberto planta.
1: É. Roberto.
0: É. Roberto não compre plante.
1: Roberto o carro, planta. O carro, ele tinha todas as coisas de Magal possível. Adesivo no para-brisa.
2: Ah, isso é tão bacana.
0: O cílios.
1: Cílios.
0: Agora tem um negócio que é um LED que tu bota no para-brisa e são dois olhos. Não sei se vocês já viram. Relâmpago McQueen, lembra do carro, do filme Carro? Os olhos dos carros, agora tu consegue colocar no teu carro os olhos também.
3: Que pariu, cara.
1: Que loucura. Além de estar com o farolzinho quebrado ainda, que foi o que chamou a atenção. Lembrando que rodar com
4: o carro... Tudo isso, o que chamou a atenção foi farol quebrado.
1: Rodar com o carro raspando compromete a estabilidade do veículo. Foi muito bem quando falou dos engenheiros que estudam.
2: É, o cavalo corta todas as molas, mano.
1: E a segurança de quem tá dirigindo e de quem tá dentro do carro, o pessoal na rua.
3: Quando sai do prédio, assim, que tem aquela parte pra água escorrer. Pra água escorrer, né? Aquela parte. Aquilo ali é certo, que tu vai entrando em bico.
1: Não tem um lugar que não
2: raspa. Ele tem que ir pro kart, ele quer andar de kart, ele não quer andar de carro.
4: Só faltou o cara não ter carteira.
0: E o quebra-mola, como é que passa?
1: De ladinho.
0: Ah, de ladinho.
3: Mas ali nesse caso aí...
0: Bota de ladinho,
2: de ladinho. De ladinho as coisas entram,
0: de ladinho dá também.
3: Ai, que loucura.
0: Agora que eu vi o próximo destaque, não é possível.
1: Não, esse é bom, tesouro. Esse é bom, tesouro.
0: Tesouro.
1: Vai nesse aí que é bom, tesouro.
0: Tesouro.
1: Do bordão botei.
0: Pesquisa, vou falar baixinho pra não chamar muita atenção.
1: Do nosso LED. Do Roberto Planta vai enlouquecer agora.
0: Betinho, vem comigo.
1: Olha, ouve.
0: Betinho Planta.
2: Betinho da Caipira.
0: Pesquisa revela, Neto Fagundes. De Oli Vasconcelos.
2: A educação do Neto não abriu a boca. Não, tá
0: bom. Eu sirvo de exemplo pra ti.
2: Pra todos nós.
0: Sirva de exemplo pra ti.
3: Mano, poderia não ter levado essa agora.
0: Podia ter passado batido.
2: Eu aguento. Pô, esse é meu jeito.
3: Teu lombo é forte,
2: eu
3: né?
2: Muito,
3: tu
2: muito
1: aguenta,
2: eu.
1: Né? Ele aguenta.
0: É o teu jeito de ser e fazer.
2: E a análise, é muito eu.
4: E a análise do árbitro.
3: É muito ator.
2: Essa coisa é muito virginiana.
4: O árbitro já tá fazendo o jogo com o cartão amarelo na mão, que é pros caras já verem.
3: No bolso. Tá.
0: É pra não perder tempo, Jory.
4: É isso aí.
2: E sede, hein? Que sede.
0: Pesquisa revela.
1: Salgado peixe.
2: Aí o garotão. Olha pra ele também, ele que fala.
3: O que que a pesquisa revela, cara?
0: Tô tentando, cara.
1: E ele tá nervoso, olha só, ele tá nervoso.
0: Hoje é um dia daqueles que eu me expulsaria fácil.
3: Não faz isso. Não banaliza isso. Não banaliza isso.
2: Meu Deus, Lelê.
4: Hashtag fica a dica.
1: Não, eu quero ver. Tu não vai chegar no aniversário.
0: Olha só.
1: Vai chegar.
0: Eu gostaria, se eu fosse você... Se quer deixar eu seguir, se tu deixar eu seguir,
3: ele vai te bater.
0: Toda audiência quer saber sobre o que trata a pesquisa.
3: Tu quer saber?
2: Imagina.
0: Não, audiência. Pesquisa revela as posições. Ai, paizinho.
1: Ai, paizinho.
3: Ai, paizinho.
0: Que as mulheres mais gostam.
2: No Pilates.
1: Imagina. Não, um azul se você ligar.
0: Primeirinho amarelo.
3: Olha só, foi bom, valeu a pena.
0: 18 minutos demorou, hein?
1: Demorou. Tu matou o contra-ataque.
3: Valeu a pena, foi bom.
0: Assim, amareladinho já nos 18 minutos. As posições. Cada vez que vocês me interromperem, eu vou começar a frase do início.
2: Isso, por favor.
0: Pesquisa revela as posições que as mulheres mais gostam e mais odeiam. Onde?
3: No Brasil.
0: No sexo.
3: Ah, tá.
2: Isso, no Brasil.
1: Pilates.
3: Ela
1: não gosta do meridiano de Greenwich.
0: Posiciona essa pra nós aí, da pena.
1: Eu vou assim suave, tá, meu irmão.
2: Vamos lá, bacana. Peraí, que agora ele deita na mesa.
1: Vamos lá, meu irmão. Agora eu vou aqui. Enlouquecido, meu irmão.
0: Deu uma coxada na mesa.
1: Ah, é só barriga, meu irmão. Tem que levantar a barriga pra jogar.
0: Deu de hérnia na mesa.
1: Ah, não, hérnia não tem, graças a Deus eu não tenho.
2: Virilhão.
1: Deu de hérnia. As mulheres, meu irmão, americanas.
2: Ah,
1: Americanas.
3: Mulher americana.
1: Calma,
3: tem Copa do Mundo.
1: Calma.
0: American Women.
1: As americanas e as inglesas foram perguntadas.
3: Opa.
5: As americanas e as inglesas.
0: Não, as australianas e as coreanas.
5: Tá, e as brasileiras?
0: Calma, tu já tá amareladinho.
1: O reflexo, ele é mundial.
5: Ah, tá. Não,
1: vamos lá, quero começar pelas três piores ou as três melhores?
0: Piores.
1: Piores, né? Claro. Em terceira.
0: Os guris já ficam ligados que não é pra fazer.
1: A terceira pior é a mulher por cima. As mulheres disseram que a timidez é o principal motivo pra evitar a posição, quando a mulher vem por cima do guerreiro.
0: Ah, não é possível, que vocês não vão ter maturidade pra isso.
1: Claro que não, cara.
0: Olha lá. Onde é que tu vê maturidade?

0: tem uma música clássica do Roberto Carlos dos anos 70, que fala, justo, tem um trecho que fala: vou me agarrar aos teus cabelos pra não cair no seu galope.
1: Ai, pai. Ai, ele, como ele gosta.
0: Continuando, tem cinco posições ainda, vai.
1: Em segundo lugar, que as mulheres não gostam.
0: Não gostam, velho.
1: Veia dói.
0: Tá, ok.
1: Porque divide a atenção entre receber e dar prazer.
0: É, ok. Isso aí
1: E em primeiro lugar, meu irmão.
2: Mas essas são as americanas e as inglesas.
1: Que traz um reflexo
3: mundial.
1: O Leandro concordou.
0: Eu não sou nem americano, nem
3: mato. Mas nem mulher também, né?
0: Não, eu concordo que o 69, ele requer uma dupla atenção dos dois, né? Não é só da mulher.
2: 69.
0: Do homem também. Realmente.
1: Que as mulheres...
0: Se o cara não é muito focado, se ele tem um desvio de foco, pode dar problema.
1: O que as mulheres mais odeiam...
2: Ah, é número um agora.
1: Isso. É a cowgirl reverso.
3: Que? Tá, agora, é fazer a cavalgada, só que é o contrário.
0: É a cavalgada de costa pro magrão.
1: Por quê?
0: É
1: isso. Aí não dá. Elas revelam que causa desconforto.
3: É o touro mecânico.
1: Tensão nos joelhos e a região lombar.
0: Isso.
1: Além de evitar contato visual. É mulher de costas.
0: Ah, não tem contato visual.
4: Tem uma coisa boa, pode amenizar, ser um espelho na frente. Tá?
0: Isso aí é
4: boa. Ou do lado, né? Ou em cima, mas na frente que é melhor. E outra coisa, isso aí é prejudicial pra nós também, porque dependendo da coisa, enverga o guri no sentido contrário do mastro.
3: Vale. Como é que é?
2: Enverga o guri.
3: Então, assim, ó. E se fica bom, é duas cavalos.
4: Vou te dar um exemplo.
0: Eu vou dar um exemplo lúdico.
2: Não, beleza.
0: Uma vara de pescar.
2: Tudo bem, lúdico.
0: Uma vara de pescar. Ela enverga pra um lado.
2: É que eu não entendi a
0: Entendeu? Ela é feita pra envergar pra um lado. Se tu envergar ela pro outro, tu pode quebrar a vara.
3: Pode quebrar. Daí depende pra qual lado, né?
0: Muito bem. Agora nós temos as três posições preferidas. E na sequência, nós vamos fazer uma rodada de preferência de posições dos integrantes da mesa.
2: Eu
0: obrigado.
2: Falo da vida pessoal. Não vou falar da vida.
0: Ah, eu falo, já tô.
3: Tá, vai.
0: Vou curtir então e o
3: da pena.
1: Meu irmão, em terceiro, que as mulheres mais gostam. Receber um oral, velho. Okay. Receber o oral que permite focar nas próprias sensações.
0: Nós temos uma questão aí, né? Porque não é todo jogador que se benze ao entrar em campo, né?
1: Por isso o cara tem que desde pequeno já saber, né?
0: Nunca lamber a tampinha do iogurte.
1: Nunca usar colher, meu irmão.
0: Calma.
1: O cara que é gordo é bom nisso. Todo gordo é bom no sexo oral.
3: Dá vida.
1: Sabe por quê? Ele adora uma coisinha na boca.
2: Ou brocha, né? Que o cara tem que trabalhar com
1: Não, se o cara brochar, vai com a língua. Mas não vamos ser vulgares.
0: Tentar, né? Isso que eu ia dizer, vamos tentar não ser tão vulgar.
1: Tá. Segundo,
4: eu falei da vara. Agora falei da vara de pescar.
1: Agora foi vulgar. Todos sendo vulgares.
0: Já foi a vara.
1: Posso pra segunda posição?
2: Claro.
1: De quatro. Quer dizer, de cachorrinho.
0: Oh. Dog style.
1: Dog style,
0: nós vamos bem.
1: Que elas apontaram que a intensidade e a profundidade do ato gera muito prazer pra mulher.
0: E multiplica. Que se tiver espelho.
1: E aquelas mais gostam é o famoso
0: papai
1: e
0: mamãe.
1: Dead mole. Papai e mamãe.
2: Ah, eu entendi. Dead mole.
1: Não, dead duro. Dead mole. Papai e mamãe, elas acham que favorece uma conexão emocional mais intensa durante o momento íntimo.
2: Isso é amor.
1: Olho no olho, isso cara for.
0: Beijo, né? Olho no olho, beijo.
1: Se o cara for gordo, não dá de beijar.
0: Por que não, cara?
1: Quer beijar, escapa embaixo, né? Que nem lençol de elástico.
0: Não, mas tem seus problemas.
1: Que nem usou de elástico, não dá pra botar as duas pontinhas ao mesmo tempo. Mas vai estar de seguro que a barriga pressiona em cima e já.
3: Aí a posição gangorra, né?
1: Isso aí. Então tá aí, meu irmão.
0: Tá ótima a notícia, hein?
1: Nosso Roberto Planta tá.
2: Babai, babai.
0: Vamos lá, Lelê. Tô curioso pra saber qual é a tua posição preferida, Lelê.
2: Ah,
0: que disse que não. Não, mas a preferida, Lelê. A preferida, Lelê.
1: Quando tu vai
0: falar minha posição preferida, eu vou estar expondo a minha esposa, né? Vai. Eu só transo de uma certa forma, vai.
4: Pois é, então não vou fazer isso.
0: Tá bem.
3: Mas muito quando
0: bem,
3: o cara é solteiro,
4: acabou a brincadeira.
2: Acabou a brincadeira.
4: Quando eu era solteiro?
3: Quando era solteiro?
4: Dog style.
3: Dog style?
1: Eu também não vou falar que eu não quero expor aqui a mulher do Lelê. Eu não vou falar Lelê que eu quero expor.
4: Peraí. Calma, não,
1: aí,
3: o cara concorda,
1: papai. Não vamos expor a mulher aqui. Ninguém fala aqui, gente. Ninguém fala aqui.
2: Filha da mãe, cara.
3: Essa aí foi de filha da mãe.
0: Tá aí agora, é só eu?
3: Acabou.
1: Tá, isso é verdade, todo mundo.
0: Jory.
3: Ah, cara, importante é jogar, né?
1: Não! Aqui não, irmão, aqui não é gaúcho.
3: Jogar.
0: Em que posição que tu prefere jogar, Jory?
3: Importante é estar no jogo, né?
0: Importante é botar pra dentro. Importante

0: bater, botar pra dentro, né?
1: Gol, fazer gol,
2: não existe gol feio.
1: O Jory não tem impedimento, né?
3: Tá bem. É. Não vai, não, arregou. Quer não, joga não divide o bicho.
1: Neto Fagundes, vai arregar.
2: O importante é levantar a cabeça e fazer com o professor pro Vitinho.
3: Ivan.
4: Eu gosto. Eu gosto quando vem com os tornozelinhos.
5: Eu vou no personagem.
4: Tornozelo no peitinho da criança. Abre bem.
5: Ah, não, mas daí.
4: Não. Eu não falei palavrão.
5: Abre bem nesse papo. Não dá pra falar.
4: É, não. Fecha bem. E lenha. Que claro que sim. Só que, ó. Fecha bem e vai. Sem mexer muito, senão sai. Só vai aí. Eu não tenho muito.
3: Problema teu.
4: Eu não tenho muito, né? Um dia eu falei, vai só pontinha. Ela falou, vai tudo. Eu falei, não, combinado é combinado.
2: É complicado.
4: Mestre!
3: Que privilégio!
4: Qual posição o senhor mais gosta, mestre?
5: Eu gosto de tudo, o negócio é meter.
3: Que barbaridade.
0: Eu acho ruim esse tipo de assunto.
3: A gente percebe agora.
0: Só o trouxa aqui que teve que falar.
5: E o Vini?
3: E o Vini, que é o mais novinho de nós.
1: A mulher lagarto. Obviamente.
3: Qual é que é a mulher lagarto?
1: Pro alto. E ela vem lavrando.
0: Recolhendo a soja ali, ó.
1: Tudo que vem pela frente, ela tá, Alexandre. Alexandre. Agora tu.
0: Ah, papai e mamãe é amor.
3: Eu não falo da minha vida pessoal. Eram estes os destaques, então, 6h27. Obrigado pela sua audiência. Você que está na cola do Pretinho Básico ao vivo aqui na Atlântida e nas emissoras que estão retransmitindo o Pretinho Básico e que não fazem parte da Rede Atlântida. Neto Fagundes, bota uma pra nós, então.
2: Fala, meu querido. O paciente pergunta pro médico. O médico, obviamente,
3: é uma piada, então.
2: Nego velho, né?
3: Nego velho.
2: Doutor Nego velho.
3: Doutor
2: Nego velho. Aí o cara chegou no doutor Nego velho e disse: Doutor, eu tô morrendo. Meu querido.
1: Se ele perguntou,
2: meu querido, todos nós estamos morrendo. Só que estamos morrendo em diferentes velocidades, por exemplo. Aí o paciente olhou e disse: doutor, mas e no meu caso? Já, no teu caso, realmente, tu tá assim, tipo, Usain Bolt.
0: Puta merda.
2: Tu tá indo, meu querido.
3: Ai, cara, que loucura. E o Rafinha? Tem o que, Rafinha, aí pra botar?
0: Alexandre.
3: Não, pera um pouquinho,
0: nunca,
3: cara.
0: Tem 13 meses, escolhe o melhor. Assisto a live. Eu acompanho apenas pelo Spotify. Mas quarta-feira eu resolvi colocar na TV e pela primeira vez vi o Vini Moura.
3: Olha!
0: Ele é idêntico ao Paulinho Gogó da Praça Nossa. Coloca a foto ali, ó.
4: Puta merda. Poxa, quem não tem dinheiro.
1: Quem não tem dinheiro, conta história.
0: Coloca a foto, já botamos. Só colocar uma corrente, uma camisa dele, fica igual. Aproveitando a oportunidade, Neto Fagundes, é o lateral argentino Sorim.
3: Sorim, ele mesmo.
0: Gordo Léo é o Ed Mota. Porão Léo Lobo. Rafinha é o Soteldo da Shopee.
1: Ele parece.
0: E o Féter é o Deb do Debiloid. Abraços, Arthur de Ibiporã. Isso aqui dá tudo mais que o Porã.
1: Ah, mas tinha uma pá de negrão pra ele falar que eu sou parecido. Ele falou Paulinho Gogó, não deu.
3: É verdade.
1: Paulinho Gogó.
0: Tu tinha parecido com quem, Vini?
1: É. Ah, cara, uma pegada Michael B. Jordan, né?
0: Não, pra mim tá legal.
5: Isso aí é amarelo, né?
3: Não. Aí, basicamente, então, daquele lado da mesa, nós temos o Michael B. Jordan e o Patrick Swayze.
0: Aí tu vê, né, cara? E o Danny DeVito.
4: Nós não merece cartão por isso.
1: Claro,
4: o Gomes falou que era o Bad Bunny.
3: Eu só queria ter uma coisa que vocês têm. Uma coisa só queria, a autoestima de vocês.
0: Eu queria a autoestima de vocês.
1: Cara, se tu não gostar de ti mesmo, quem vai gostar, cara?
4: A coroa do cara.
1: Mas se fez minha coroa, eu juro, ela mandou uma mensagem falando: juro, tava vendo pretinho, tuas roupas não tá dando mesmo.
0: Ela falou pra mim. A gente vem te avisando, né?
3: Prestar atenção na mãe.
1: Por isso que deu uma segurada, então.
3: Tu tá mais style agora.
1: Tu tá mais
0: da mesma vibe. Menos é mais.
1: Tu tá na mesma vibe.
3: Grande banda aqui.
1: Não.
3: Tu deu uma segurada.
4: É que a jaqueta de manga curta tava
1: foda. É que vocês não gostam de jaqueta de manga curta.

0: jaqueta de manga curta não tem cueca.
1: Eu acho que tem style, mas é que realmente agora que tu falou, eu notei que tu tá ali no pretinho básico. Tu geralmente não vem assim. Tu vem mais embandeirado, geralmente.
2: Não, depende do dia, né, Lelê?
0: Aí o que que a Babi? O que que a Babi tá te dando opinião?
3: Ele tá já no. Naquele outro estágio da BBB.
1: Jory Vasconcelos, coloca uma pra nós aí, meu querido.
4: O negócio é o seguinte: quero aproveitar a presença do nosso Sorim.
0: Boa!
4: Sorim!
0: Sorino,
4: ah, cortou o cabelo, né, Jory?
0: Cortei pra te ver, né?
4: Não, coisa boa. Ah,
3: tá bonito, Jory, né?
0: Tá bonito, né?
4: Corte em cima e pica atrás, Jory.
1: Bate em cima e pica atrás.
5: Lembrei daquela placa, da placa que tinha corta o cabelo e pinto. Aí o cara só corta o cabelo, você.
4: Ai, ai. Até porque, né? Deixa pra lá, né? Bom, mas aqui, ó. Aproveitar a presença do nosso Sorim e vou trazer uma mensagem aqui do Jeff Lima de Curitiba, que aproveita a presença, a proximidade da Copa do Mundo para mandar um teste de conhecimento sobre ex-jogadores de futebol para leigos, bem leigos, idiotas e afins. Eu não sou idiota, mas como eu tô afim, eu vou ler o e-mail aqui do nosso ouvinte, tá? Primeira pergunta para os integrantes da mesa. Lateral esquerdo da seleção brasileira, Roberto Carlos, Erasmo Carlos ou Ney Mato Grosso?
5: Ah, o Ney, né?
4: Ney, né?
0: Maravilhoso. Ney, né?
5: Maravilhoso. Cruzamento perfeito, que cruzamento.
3: Ele gosta de cruzar, né?
4: É, é verdade. Segunda pergunta, capitão da seleção brasileira, Dunga, Soneca ou Feliz?
5: Feliz, né?
3: Feliz. Feliz não é ninguém, né?
1: Se fosse zangado, era Rafinha.
2: É, não, mas o Dunga nos fez muito feliz, né?
4: Então, muito feliz. O Dunga era muito zangado, né?
1: É verdade,
4: nos fez muito feliz. Zangado. Atacante da Argentina, Crespo, Liso ou Pichain?
5: Hernan Pichain.
1: O Crespo, que coincidentemente tem cabelo liso, né?
4: É verdade.
1: Impressionante.
4: É verdade.
0: Treinava São Paulo, né?
5: Os três mosqueteiros são quatro,
1: tá? Aí a cantora é Liso, tem o cabelo crespo.
2: E os três reis magros também, né?
1: Oi?
2: Os reis magros são quatro.
1: São gordos.
2: Não.
1: Os reis magros são gordos.
0: E o Patati Patatá são palhaços, né?
4: É.
1: Ele não pegou, ele não entendeu a jogada. Não, entendeu?
3: Chega pagodinho e toca samba. Toca samba e toca pagode.
1: Esse aí é o jogo. Mas, Jory, no teu tempo.
4: Bom, vamos lá então. Jogador do Paraguai, inciso, preciso ou indeciso?
5: Indeciso.
0: E inciso é aquele que jogou no Inter?
3: É aquele que jogou naquele Olímpia, que roubaram do Grêmio aqui.
4: E pra fechar o lateral. E pra fechar o lateral do Barcelona, Sorim, Aerolim ou spray nasal?
5: Ah, spray nasal.
3: É mais saudável.
0: Muito bom.
1: Ai, que loucura. E tu, Roberto?
6: Sobre o Rafinha.
1: E aí, Roberto?
6: Sobre o Rafinha indicar medicamentos do programa.
1: Opa, legal. Isso é legal porque vai dar processo aí logo.
0: Tô com o Olá Doutor agora, quadriderme pros pés.
3: Quadriderme, galera.
1: Tu vai seguir indicando remédio, então. Vai, pra até tomar um processinho
6: do cimento. Agora vamos ver o que diz desse e-mail aqui.
0: Frieira, quadriderme é a melhor coisa, só que tem que ter receita.
6: Porque assim, ó, eu não li o e-mail, Rafinha, mas ele diz aqui, eu consegui ver ali uma frase que
0: tu
6: ele
0: tá escorrendo
6: diz,
0: a loucura só
6: ele
0: pra
6: que é, me ferrar. Não, é que eu não. É que ele disse que é teu público. Então, obrigado, certamente ele querido. Vai te defender aqui ou não, vamos ver. A diferença reside na obrigatoriedade e responsabilidade. Prescrever é ordenar, estabelecendo um tratamento obrigatório com rigor clínico. Entre parênteses, receita. Já indicar ou recomendar é sugerir uma alternativa que o paciente segue por conveniência. Prescrever implica assumir a responsabilidade pelo tratamento, enquanto indicar é apontar um caminho. Então, o Rafinha não prescreve remédio, ele indica remédio.
0: Perfeito.
6: Quem seguir a indicação dele está tomando remédio por conta e risco. Sempre procurem especialistas para ver se há necessidade de ter uma prescrição de algum medicamento. Sou o teu público, Rafinha.
0: Obrigado, filho.
6: Se puder, manda um.
0: Que privilégio, Lelê!
6: Pra turma da TI das farmácias São João.
0: Ai,
6: mandou aqui o Bruno Kandler.
0: Ah, é
6: ou seja, tu pode seguir fazendo o que tu faz. Não
3: que,
6: joelho.
3: Que baita erro de chuvite aí.
6: Por quê?
3: Ah, deu palco
6: deu
3: pra louco,
6: pau.
3: Né?
6: Não,
3: dá palco pra louco.
6: Não, mas eu entendi
3: o que... Não dá pra tu dizer que ele faz, não vai alisar embaixo.
0: Não dá receita.
1: Ele só sugere.
0: Eu só sugeri.
6: Mas sabe o que o ouvinte tem que fazer?
0: O quê?
6: Tem que chegar no médico e dizer...
0: Olá!
6: Isso aí. Pode chegar.
5: Liga lá.
6: Entra no aplicativo no Olá Doutor e pergunta pro doutor, mas o Rafinha do Pretinho de tal coisa.
0: Ele
6: o senhor acha disso?
0: A palavra final tem que ser do médico.
5: É. Ele vai ter, vai num psiquiatra.
6: Isso. Como daqui a pouco ele pode... Qual é o que tu indicou que era bom?
0: Nimesulida, dor. Eu e o Fé tomamos o joelho direto.
1: Nimesulida pra dor?
3: Nimesulida.
5: Tem que cuidar. O anti-inflamatório tu não pode tomar por muitos dias.
0: Mas a gente para de beber nesse período, eu e o Fé.

0: Não, tu não para de beber,
1: senão,
0: cara.
1: Senão dá com a galera, né?
0: Teu fumo não cura.
2: Não, o Figueiredo é que nem
3: tomar Flucosanol pra fumo. Nimesulida não é assim pra ficar tomando.
2: Claro que não.
3: Lê a bula antes de tomar.
0: Consulte o...
3: Melhor do que isso.
1: Olá, doutor.
3: Exatamente.
2: De 8 em 8.
3: Isso, escuta a opinião do médico sobre isso.
0: Exatamente. Toma colher desnatada, é bom.
2: De 8 em 8.
3: Apoio. Vem, Vini, bota uma pra nós aí.
1: Bom dia, galera do Pretinho.
0: Bom dia.
1: Boa noite, né?
3: Boa tarde.
1: É, mas tá escrito aqui, mas é boa tarde. Um caso para o Rafinha e o Fetter.
3: Olha aí, ó.
1: Um caso aqui. Uma galinha que tem o nome de Chu. A galinha tem o nome de Chu.
3: Chu.
1: Ela tá grávida. Se ela parisse hoje, o que paria? Chu paria um ovo?
3: Pararia, no caso, ela, no caso, ela pariria, né? Chu pariria um ovo?
1: Ah, mas aí tu
2: estraga, acabou, né? Acabou a brincadeira.
0: Grande abraço. Ele não chegou lá, galera! Comédia com obstáculos!
3: Comédia com obstáculos, cara.
0: Ainda mais nesse microfone, brother. Esse aí é o obstáculo, é... Pá. Nesse microfone é assim os obstáculos. Pá.
1: Pariria.
0: Não desisto.
1: Tá, mas
0: vai embora.
1: Chuparia ovo ou chuparia pinto?
3: Ah, não sei, Rafinha, pode começar.
2: Ah, chuparia ovo.
1: Melhor?
2: É melhor chegar.
1: São dois, né? Peixe a boca.
3: Não, mas ela... primeiro vem o ovo, depois o pinto, né?
1: É verdade.
0: É.
1: Não, depende.
0: Não, a gente tá falando. Depende do tamanho.
1: É. Não, mas se a galinha... o ovo vem depois.
3: O pinto nasce de dentro do ovo.
0: E quem veio primeiro?
1: Ah, tá nessa
0: quem
1: lógica.
0: Quem veio assim. Primeiro?
2: A galinha.
0: A galinha ou...
1: A galinha. Deus criou o animal.
0: Isso, eu vi na Bíblia.
3: Eu vi na Bíblia.
1: Ele viu.
3: A Bíblia é ilustrada.
2: Eu abri digital, a ele tá tendo.
3: Ai, que loucura.
0: Que loucura, né, mano?
3: Joãozinho se aproxima da cama do vô.
1: Vô!
3: E pede:
4: ô, vô, o senhor poderia aí fechar os olhinhos só um pouquinho? Mas por quê? É porque a mãe falou que quando o senhor fechar os olhinhos, nós vamos ficar ricos.
3: Pergunta pro Rafinha.
0: Olha só.
3: Ontem o teu botão tava estourado.
1: É verdade, tanto que ele veio de camiseta 2, sem camiseta. É, ele ficou traumatizado, né?
3: Já costurou o botão?
2: Ainda não. Ah, botão tá estourado aí, né?
3: Rafinha, sou teu público do botão estourado. Abraço a todos, vocês são os caras. Sextou.
0: Aí teu público.
1: É o público dele.
2: Não tem preconceito.
3: Regis de Porto Alegre.
2: Isso é um elogio pra mim.
0: Oh, que legal.
3: Que
0: legal.
3: É um elogio pra ti?
2: Qualquer tipo de público que gosta de mim. Não importa a sua orientação sexual, não chega. Não quer dizer nada.
0: Não quer dizer nada.
2: Seria um elogio os gays gostarem de mim.
1: Seria.
2: Para um pouquinho.
3: Fala isso, é ele.
1: É, tá roubando
3: entre tantas outras coisas. Entre tantas outras coisas que ele fala.
1: Faz 10 anos que ele fala, sou eu.
2: Exatamente. O cara dá um conselho, eu não posso repetir o conselho.
1: Mas deixa o advogado dele.
3: Pode, mas cita a fonte, né? Pra não ficar chato.
2: Tá, o Alexandre falou isso. Desculpa, Deva, do Alexandre. Deva.
0: A doutora Deolane tá
1: aqui. Deolane.
3: Deolana Plant.
0: Ô, Deolane, segura o trem aí, garoto.
1: Vamos enlouquecer.
3: Deolana Plant. 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
0: É,
2: tem que cuidar o açúcar, né? Fazer que nem o Rafinha.

0: né? Tem que pegar e se cuidar, né?
1: Tem.
2: Essa é boa, né?
3: Essa é boa,
1: já. Tem que
3: se cuidar
1: mais.
3: É,
1: pegar e se cuidar mais.
3: É isso aí. É, isso aí. A gente tem que se cuidar sempre, cuidar. Aí, né?
1: Neto Fagundes, o que é que tu tem pra nós aí antes que comece?
4: O nego velho levou um cachorro dele no veterinário.
3: Ó. Oh.
4: Aí chegou, foi entrando com o cusco dele, disse, quero cortar o rabo do meu cusco, meu. Aí o veterinário, acostumado com esse tipo de serviço, obedeceu calado, né? 20 minutos depois, ele voltou. Tá aí, senhor, tá pronto aí, ó. Para aí, meu querido, mas eu mandei tu cortar o rabo todo, meu querido. Como assim o rabo todo? Não, mas o senhor deixou um pedaço aí. Tá, mas é que se eu cortar o rabo todo, teu cachorro vai ficar horrível. Não me interessa, meu querido. Quero que corte todo o rabo dele, querido. Tá, tudo bem, eu corto todo o rabo dele, mas eu posso saber pelo menos o motivo da implicância com o pobre do cusquinho? Implicância nenhuma, meu querido. É que a minha sogra vai almoçar lá em casa no próximo domingo. E eu não quero ver absolutamente nenhuma manifestação de alegria.
3: Barbaridade, hein?
4: Puta, que cara raivoso.
1: Vamos botar um pouco de seriedade no programa aqui, então.
2: É importante.
1: Essa semana nós passamos a semana inteira falando de novo. A semana inteira passamos falando de novo neste assunto que é recorrente no programa, que é amantes.
2: Ah, bom. Amante nunca tem lá, né?
1: Amantes.
4: Cara, é um baita lance isso aí, cara. Eu preciso até dar o meu depoimento, né?
1: Ah, é? O nosso ouvinte, Geraldo Nunes, de Joinville, diz o seguinte. Ó, amante não tem direitos. Boa tarde. A respeito da amante, com 21 anos de relação com o cara que tá no hospital. Não sei se vocês ouviram esse caso. É uma moça que é amante de um cara casado há 21 anos. E o cara, lá no início desta relação paralela ao seu casamento, ele falou pra ela o seguinte: olha só, tu não precisa trabalhar, tu não precisa te preocupar com nada.
4: Tudo comigo.
1: Deu um apartamento pra ela, deu um carro pra tudo no nome dela, banca as contas dela todo mês. Só que agora esse cara está no hospital. E ela não tem acesso ao cara no hospital, porque antes dele tem a família, né? Tem os filhos e a mulher.
4: O risco e o código, né, cara? Ele não consegue entrar no código.
1: Então, continuando,
4: o amante não tem direito.
1: Lamento dizer que no Brasil o entendimento jurídico dominante e definido pelo Superior Tribunal de Justiça é que a amante não tem direitos de união estável, herança ou partilha de bens, pois não se configura união estável e não gera direitos. E pior, se a esposa ou a futura viúva deste magrão descobrir que ele comprou ou transferiu casa e carro para a amante, ela pode acionar a justiça para anular a doação e requerer para si os bens.
5: Então, no caso, só para deixar bem claro, o direito da amante não existe a partir do momento que o cara é casado.
2: Não, o Rafinha matou a charada uma hora, então.
3: Ela tem que vender,
2: vender o carro e sumir da vida do cara.
4: Claro. Mas será que ele está levando em consideração que são 21 anos de relacionamento?
2: Não, mas não interessa, não é nada.
4: Tá, mas vamos lá, vocês não falaram esses dias
1: que
4: seu
1: ficar... Não existe como tu oficializar perante a justiça. Não tem como tu oficializar juridicamente uma relação paralela.
4: É que eu não sei se a justiça ela é tão prática assim. Isso que eu tô pensando.
1: Mas é que ela vai lá no cartório e vê o nome. Vinícius Moura, casado. Amante, fulana de tal. Esposa, fulana de tal. Não tem como.
4: Mas a amante tá morando há 21 anos no lugar.
2: Tá, mas ela pode alegar que ela vive maritalmente com o cara.
4: É isso que eu tô falando.
2: Isso aí se inclui... a justiça aceita.
4: Não, mas ali diz que não é considerada a união estável.
3: Exato.
4: Mas ela, o cara comprou as coisas e botou no nome dela, né?
3: Sim, mas aí se a.
2: Mas ele comprou
3: se a justiça comprova que o dinheiro era do cara mesmo, ele tem filhos. Os bens do cara, quando ele dá dois passos para
4: não,
3: isso,
4: mas aí,
3: vai
4: aí,
3: pra ele.
4: Aí não sei, Rafinha, porque aí é diferente.
3: Se ele tiver filho com a amante.
4: Comigo foi diferente. Ele, por exemplo, tu pode doar alguma coisa pra alguém.
1: Pode.
4: Né? Então, pode, ou seja, ele foi lá e doou isso para uma amiga, né? Amiga.
3: É isso aí.
4: É a amiga dele. Ele gosta tanto daquela guria que salvou a vida dele em alguns momentos.
3: Que deu prazer.
4: E ele resolveu dar um presentinho pra
3: ela. Outra doença, né?
4: Ou também é o risco que ele corre.
3: A justiça não vai ser tão prática assim.
4: Mas não é, isso não é o que ela tá querendo pegar de direitos em cima da relação. Tipo assim, o cara tem fazenda, cavalos, tem

0: E não sei o que, não é isso.
1: Não. Neto tá contando com muitos detalhes,
2: né? É, né? Você também tá pensando nisso agora.
0: Não, mas é claro.
1: Aquela piradinha,
2: mas... mas enfim, só pra concluir aqui, ó.
0: Não, pra concluir, eu não tenho amante.
2: Não, não, óbvio.
3: Então não tá no hospital, então não.
0: Eu tô bem.
2: Há propostas no Congresso para admitir a amante numa partilha ou pensão. Eu queria só saber quem que tá propondo este projeto de lei. Queria saber de onde vem este projeto de lei.
0: Deputado Rafinha Menegasso. sempre que alguém propõe uma coisa dessas politicamente, tem público pra isso.
2: Tem interesse, né?
0: Tem
2: público, óbvio que tem público pra isso.
0: É voto.
2: É isso. Mas, por enquanto, nada de concreto. Então, boa sorte, diz aqui o nosso ouvinte Geraldo, a amante, pois ela vai precisar.
1: Assim, mas eu me admiro. Ele fez toda essa organização e não tem uma continha pra ela ali, entendeu? Não
3: tá entrando. Ele é nego velho.
2: Pra pingar um pixinho todo mês aí.
3: Ele é nego velho.
1: Não tá entrando no mérito do certo ou errado, mas já que ele né, se propõe a ter uma vida dupla.
4: Tá aí, né? Se foi do nada que ele teve.
1: Não, mas ele teve 21 anos.
4: Não, eu tô 21 anos. Ele tá no hospital agora.
0: Gente, vamos deixar bem claro: tem gente que tem 3 famílias, 4 famílias até.
2: Sério?
0: E elas nunca se encontraram.
1: Daqui a pouco,
0: isso aí. Que é o desejo do cara.
1: Daqui a pouco o governo vai estar criando o Bolsa Amante.
2: Isso, né? Um bolsa amante,
1: entendeu? É,
0: mas se for pra...
2: Minha amante, minha vida.
4: Olha, vindo do Congresso Nacional, não do meu.
0: Minha amante, minha vida.
1: Mas, cara, esse e-mail aí me fez lembrar da teoria das 4 bocas. Vocês lembram da teoria das 4 bocas?
2: Não.
1: Que a vida é um fogão de 4 bocas.
2: Tá.
1: Né? Fogão de 4 bocas? Uma chama é a família, a outra é o trabalho, a outra é a saúde e a outra é... os amigos. São os amigos.
2: Pera aí, só um pouquinho.
3: Tá bêbado, hein, jovem?
2: Mas só um pouquinho, tá bebendo aqui,
4: não é só isso.
1: Não, é
4: mesmo.
1: Só uma reflexão.
2: Parei. As 4 bocas.
4: Não sabe aí mesmo.
1: A vida é um fogão de 4 bocas.
2: Tá. A vida
1: é um fogão de 4 bocas.
2: Uma boca
1: é a família. A outra boca, amigos. A outra boca, saúde. E a outra boca, trabalho. Só que não tem gás pra todo mundo. E tu tem que desligar uma boca pra ter sucesso nas outras.
4: Depois o maconheiro sou eu, né?
3: Do Jory não tava esperando.
2: Cara, mas isso aí é uma
1: metáfora. É uma teoria, é?
4: Sim, sou eu.
2: Mas existe isso, cara.
0: Quero dar um toque
2: pro
0: Jorge Vasconcelos.
2: Qual o botão que tu desliga do fogão, Jory? Já que tu que trouxe a questão.
1: O que eu quero dizer sobre esse e-mail aí é que não tem uma boca pra amante, né?
0: Mas tem o forno, né?
2: Tem fogão.
0: Tem o forno, né?
2: Agora tu veio.
0: Agora tu veio.
2: E o forno é mais quentinho.
0: Ah, e o forno
3: é.
0: Forno tu coloca lasanha.
3: Esquenta e come. Esse é o forno, cara.
1: Eu desliguei a boca dos amigos, Alexandre.
2: Ah, eu também acho que seria essa que eu desligaria, certo.
0: Qual é
2: que
0: são as outras? Uma vida sem amigos.
2: Família, saúde. Não, é isso. Família, saúde, trabalho.
0: Saúde, amigos.
3: Ah, os amigos. Vocês estão errados.
0: O amigo tem que ter um amigo.
3: O dia que a mulher trair vocês,
1: quem vai estar lá?
3: Quem é que sobra no boteco pra falar contigo? Teus amigos.
2: Amante.
3: Não te abandono. Não te abandono.
0: É o forno daí.
3: Está errado.
1: Eu tenho tão poucos amigos que se eu e o Rafinha a gente fizer o jogo dos amigos do Rafinha contra os amigos do Diori, a gente vai ter que fazer um gol a gol.
2: Dá VO duplo.
1: Um gol a gol?
0: Sim, amigo.
1: Goleiro linha. Goleiro.
0: Cara do Rafinha.
2: O que é, Rafinha? Tá sommelier do Diori, é isso?
0: Ué?
2: Sommelier do Diori.
3: Quer provar ali?
2: Quem sabe prova ele. Prova ele, então. Degusta ele.
4: O Corre Diori está bem, calma, eu tô ouvindo ele. Deixa ele soltar. Esse da boca do fogão foi legal. Aí é corte.
3: Não, daqui a 3 meses tu manesse da boca do fogão, essa daí.
2: Tá na hora de fazer os classificados do Pretinho, mas deixa eu me liberar aqui de uma piada, mais uma piada do Joãozinho. Joãozinho tá passeando com o pai no shopping center.
3: Pai.
2: E essa piada é dos anos 80, vocês vão entender por quê.
5: Mas o programa é audiência.
2: É
3: cítrica, né?
2: Aí, de repente, o Joãozinho passando pela vitrine da Mesbla, ele olha e vê um televisor. E comenta com o pai: olha, pai, Philips. E o pai diz: não, não, Joãozinho, é Philips. É que escreve com PH?
0: A marca, né?
2: É Philips. Ah, tá legal. Aí daqui a pouquinho mais uma loja, o Joãozinho olha e diz: olha ali, pai, agora é Philco. A mesma coisa, né? PH é Philco. Aí o pai diz: não, filho, não é Philco, é Philco. Que nem o Pelca. Não, filho, aí é Felca. Ah, mas que fruta que fariu então tirar o pé da valeta.

0: Puta que pariu.
1: Ai, que loucura, rapaz.
2: Ai, que badal.
1: É pra Rede Mac. A gente é de casa. Vamos vender o que aí, gordô?
3: Apartamento.
1: Apartamento.
3: Um apartamento, tem umas imagens na tela.
0: Olha um ali, apartamento.
3: Ó. Bom dia, caros Pretinho. Hoje, todos os dias, ao vivo pelo Spotify.
0: Mas despacito.
3: Bom dia, caros Pretinhos. Ouço todos os dias vocês, ao vivo pelo Spotify.
1: Tá com coceira no mamilo, Ivan?
3: Não, eu tô com...
0: Esse é o personagem.
1: Sarna, tá com sarna.
0: A sarna galega.
3: Desde o início da pandemia, não perco o episódio. Venho por meio desse solicitar ajuda pra vender o apartamento da minha mãe.
0: Mãe!
3: O imóvel foi comprado na planta, porém, ela resolveu mudar de município e temos que vender. Fica no quinto andar, possui uma área total de 56 metros quadrados.
1: A imobiliária?
3: Garantindo um espaço prático e eficaz pra rotina diária. Dois quartos espaçosos.
0: Meu Deus.
1: Meu galo na voz.
3: Um banheiro moderno.
0: Moderno, velho, não tem nada no banheiro.
3: Mas é moderno. Moderno, é cocô no buraco. A cozinha, a sala de estar se entrego.
0: Esse entrego.
3: Integro, desculpe.
1: Integram.
3: Isso. Além disso, possui uma vaga na garagem. Importante.
1: Ah, isso é bom.
3: O prédio foi entregue no fim do ano passado, tem 6 andares.
0: Tem elevador?
3: Não diz aqui,
1: acho. Tem que ter.
3: Tem 6 andares.
1: 5 andares tem que ter.
3: Mas, não precisa. Mas no estado ou só em Porto Alegre? Tem que ver a regra do...
0: É regra nacional.
3: 6 andares e 36 apartamentos.
1: Quantos?
3: Fica 36 apartamentos.
1: 6 andares e 36 apartamentos. Quantos apartamentos por andar, Rafinha?
0: O quê?
3: Quantos apartamentos tem por andar?
0: Quantos andares tem?
3: 6.
0: Quantos apartamentos são?
3: 36.
0: 6.
1: Aí, gato!
3: Muito bem!
0: Fala sério, vocês querem ter detetive?
1: É matemática básica isso aí também, não te papagaio. Vocês
0: perguntaram pra quem? Pra mim ou pra ti?
1: Sim. Mas aqui é óbvio, tu que os caras...
0: 9 vezes 8.
1: Quem?
0: 9 vezes 8.
1: Ah, peraí, eu não vou ficar...
3: 7 vezes 6. 7 vezes 6, vai lá.
1: Ah, tu tá de brincadeira comigo, 42, irmão.
4: É muito
0: assim.
4: Vou te dar uma barbada, tá? Uma tabuada do 9. Depois que tu passa do 50, é só inverter. 50 anos de idade?
3: Mas ele não sabe do 9, vem que vai inverter.
0: Ele só tem 9,
3: mas ele não sabe inverter o quê? Não
4: tem
3: sabe.
4: Muito amigo meu que depois dos 50 inverteu.
0: E nunca mais
4: pode chamar ele de tabuada do 9.
3: Tabuada do 9.
4: Vai, Wagnerão, é a tabuada do 9.
0: Sou eu, tabuada do 9.
4: 50 inverteu.
3: Um e-mail. E-mail. AP
0: gravata.
3: O e-mail. AP gravata aí no PB.
4: Ah, é em gravata aí?
0: Não!
3: Não, São Paulo.
0: Não, São Paulo.
3: Não, é Tocantins.
0: É em Bituba.
3: Tem que botar AP gravata aí no PB, @yahoo.com.
4: Yahoo!
0: Yahoo!
3: Tem que só mobiliar. Valor! Valor que é importante.
4: Pode fazer quem comprar, fazer isso, né?
0: 30 mil.
3: Duque 60.
0: Tá, agora fala pra todo mundo entender, né?
3: 200 mil e 60 mil, não.
0: 260 mil.
3: Isso.
5: A Fia não vai comprar o apartamento.
3: Por quê?
5: Porque ele queria quando estivesse na planta, né?
3: Abraço pro Daniel de Florianópolis.
0: Cara, ele é
3: Mané de gravata aí.
1: Ele mora em Florianópolis.
4: Volta já.
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0: Estamos de volta com Pretinho Básico.
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6: Estamos de volta com o Pretinho Básico 7:01. Na real, já acabou o programa, né? Não tem mais o que fazer. Infelizmente, eu tinha um e-mail maravilhoso pra ler aqui, mas maravilhoso mesmo.
7: Hoje é sexta-feira, cara. Vamos um pouquinho mais.
6: Tu acha, Lelê? Mas é que a gente pode fazer um serviço pra nossa audiência lendo esse e-mail.
7: Tu já estourou o botão ontem. O que é estourar a rede?
6: Exatamente. Então é rapidinho.
8: O Jory quer a palavra
6: ali. Fala, Jory. Quer votar pra quem? Não tá na hora da votação ainda. Quer sair?
8: Não, eu precisava. Precisa sair.
6: Tem uma coisa bem importante pra fazer agora?
8: É, tem um negócio ali pra fazer.
6: Apresentar um outro programa na outra rádio ali do grupo. Então quer votar em quem, Jory?
8: Eu quero votar no Leandro.
6: No Leandro Bortolotti. Leandro Roberto Planta. Tá bem. Jory, obrigado por ter estado com a gente aqui hoje, tá?
8: E desculpa tá saindo assim.
6: Não, não, fica tranquilo.
8: Fica aveludada a voz, né?
9: Fica desse teu lado aí.
6: Fica à vontade.
7: A voz tá pedindo nesse tom aí.
6: Sai tentar, Jory, mas se é pra sair, sai daí.
8: Vai, governo. Combinado com o Alexandre.
10: Gosto de falar com o Andressa, isso aí, cara.
8: Desculpa aí, tá?
6: Não, obrigado, Cadion. Um abraço, tá?
8: Um abraço.
6: Vai lá, um abraço, vai nessa.
10: Você gosta de falar com
6: o
10: Andressa,
6: cara. O magrão do Tico Ignorante.
10: Que isso?
9: Ah, tá.
6: Falamos no programa da 1 da tarde de hoje. O ouvinte do e-mail do magrão que chama o Tico de ignorante.
7: Ah, ele fala
6: isso. É comum entre homens saudáveis, independente da idade, que eles tenham uma libido muito maior do que as mulheres. O cara pode ter tido pior dia da vida dele, mas se de noite ele chega em casa, quando deita, a mulher encosta o pé nele.
8: Vai chorando.
6: Dificilmente ele vai negar o pontaço.
7: Acha, eu já ouvi coisa vulgar.
6: Testa o pezinho.
7: Eu já ouvi coisa vulgar, mas o comentário vai chorando é foda. De repente que tu falou, a mulher encosta o pezinho.
8: Vai chorando.
9: Ai, pai.
6: Por outro lado, as moleres funcionam de forma diferente.
7: É verdade.
6: Você meio que precisa ir construindo e ajudando ela com a libido ao longo do dia, no bom dia. O sexo da noite começa no bom dia. Então, primeiramente, eu acho que você, magrão do Tico Ignorante, deveria refletir sobre suas ações e comportamentos diariamente.
8: Tico louco.
6: Como bem disse o Ivan, por incrível que pareça,
9: olha aí, ó.
6: Você ajuda nos afazeres da casa? Ajuda a limpar, lavar, cuidar da casa sem que ela tenha que te mandar? Você é gentil e carinhoso com ela ao longo do dia? Demonstra o que sente? Se não, eu sugiro começar por aí. Faz um agrado pra patroa, mostre que você lembrou dela. Leva uma coisinha que ela gosta, chega em casa agradando ela.
7: Quem quer rir tem que fazer rir.
6: É isso, mas também não espere que fazendo isso, no mesmo dia ela vá morrer louca de tesão por ti pulando em cima. Isso é uma construção, leva dias. Busque entender o lado dela, tenham conversas francas, honestas, deixe ela confortável pra conversar sobre este aspecto da relação e entender o porquê de ela não sentir a mesma vontade que você. Às vezes não é falta de interesse. Às vezes ela só não sente tanta necessidade de sexo quanto o homem. O que não é errado nem incomum, já que as pessoas são diferentes.
8: É verdade.
6: Dessa forma, tente expressar de forma clara, mas sem impor, que para você o sexo é importante e principalmente com ela. E faz falta.
8: Que clareza.
6: Gordo Léo, o Ivan é o melhor personagem da história do Pretinho.
7: Não.
6: E quem reclamar.
7: Não.
6: Pode dar uma. Não, o quê, cara?
7: Não.
8: Cara, aceita elogio, cara.
7: Ai, obrigado. Deixa
6: eu ver. Eu moro fora do Brasil e vocês são minha companhia diária.
8: Eu gosto.

0: Eu gosto muito do Ivan.
1: Não? Eu não.
2: Gosto muito do Ivan.
0: Eu amo o Ivan. O Ivan é meu irmão.
3: Como um filho.
0: O Ivan é meu irmão, cara.
1: Eu não concluí. Não.
2: Eu gosto muito do Ivan, mas eu confesso que é a primeira vez que eu escuto no programa essa frase que tu falou, referindo-se ao Ivan.
4: O melhor personagem da história, Pretinho?
2: Não. A outra?
4: Qual?
2: Como bem disse.
4: Ah, como bem disse, Ivan, verdade.
2: Eu nunca tinha escutado ele.
4: Verdade.
3: Ah, bom. Eu sou sensível.
2: Então, o quê?
3: Eu sou sensível.
2: Ah, sensível.
0: Entendi, invisível.
4: Lelê, tu foi votado pelo Diori na votação, pode sair votando então, Lelê.
3: Vai lá, Leandro.
1: Ah, eu vou votar na. Vou votar no Léo, pela coragem de botar 7
4: na mesa semi-consultada.
1: Corajoso.
4: Verdade, corajoso.
0: Brincadeira da Branca de Neve.
4: Eu acho que eu dou muita autonomia pras pessoas, né?
1: Mas é esse teste que eu confio, né?
0: Faz o talento das pessoas aparecer.
1: É verdade,
3: muito
1: autonomia.
3: Obrigado.
1: É verdade.
4: Vota em quem, Ivan?
3: Eu vou votar em ti.
4: Por quê?
3: Tá deixando a rodoviária ali, que nós vamos fazer um mocotó e tudo.
0: Rodoviária.
3: Na rodoviária ali. Como não?
1: Rodoviária, vai pra onde, rapaz?
3: Blumenau, que amanhã tem o show lá pro Gordo Léo. Últimos ingressos, meu. Blumenau, olha.
4: Olha, Blumenau é legal, hein?
3: No Porão Comedy.
4: Blumenau.
3: Nosso amigo Irineu Colete.
0: Colete.
3: E domingo eu tô em Balneário Camboriú. Não sei se vão deixar eu entrar aqui. Não tem mendigo lá, hein? Botar lá na toalha lá.
0: Cara, leva o meu grande abraço aos meus coterrâneos.
4: Tá, mas tu não tá mais lá, Catarina.
0: Cara, eu não tô.
3: Não, eu
0: tô em turnê mundial agora.
4: Claramente que tá.
1: E eu já compro ingresso, Ivan.
3: Arroba o Gordo Léo.
1: Tá.
3: E eu voto em você.
4: Obrigado.
3: Já na rodoviária, nós vamos comer um mocotó e sair com as irmãs Ruth
4: e
3: Raquel.
4: Eu não gosto de mocotó e eu não vou te deixar na rodoviária.
3: Mas as gêmeas que eu armei pra nós.
4: Que horas tu tem o teu ônibus?
0: As gêmeas.
4: Que horas é o teu ônibus?
3: Meu ônibus é 8h22.
4: E as gêmeas chegam que horas?
3: 7h30.
4: 7h30?
3: Então eles esperam.
4: Manda um abraço pras gêmeas. Eu sou casado, comprometido, não vou puder.
3: Leandro, me arruma e arruma então que eu vou ter que encarar duas então.
4: Vota aí, Vini.
0: Arruma pra mim, cara. Eu vou votar.
4: E o programa inteiro pra pensar, cara.
0: Não. Pera aí, o programa tá acontecendo ainda, por incrível que pareça.
4: O programa já acabou, foi 7 minutos. 7 minutos, cara.
1: Enquanto isso, eu posso dar um toque?
4: Não, Lelê, não pode. Vota, Vini.
5: 7.
3: O programa inteiro pra dar um toque.
0: É, isso é verdade.
1: Vota!
0: Eu vou votar.
1: Então vota!
0: Mas deixa eu votar, então.
3: Porra, vota! Bota, o mesário apura, mas não sai da urna, né?
0: Merda. Eu vou. Tá louco pra ir embora aqui. Eu vou votar no Lelê.
4: Tá. Boa.
3: Que pé que o Vini tá no mesmo programa que o Jory, não tem nem ele.
0: É verdade, tem que ver o programa que o Jory tá indo, né?
4: Tu tá lá também.
3: Tá, mano, ele é.
1: 7h10. Mas o Vini tem contrato aqui. O contrato dele é aqui.
4: É verdade.
1: Quem te paga sou eu.
0: Eu tô comprando.
3: Não é o Pedro. É, o finais que paguei, mano.
0: Inacreditável, roubasse o negãozinho.
4: Roubei. Rafinha,
5: vota. Vou votar no Neto Fagundes.
4: Neto Fagundes.
5: Realização do programa, né?
4: Certo. E tu, Neto Fagundes, vai votar em quem, né?
0: Cara, eu vou votar no Léo Oliveira, né? Comandou isso aqui, mas quero aproveitar pra mandar um beijo pra Amanda.
4: Quê,
0: comandou o programa de hoje, ele foi o nosso cara que comandou tudo, cara. Trouxe o material, fez
3: eu,
0: tudo.
3: Eu vi.
5: Léo Oliveira, né?
0: Não errou, né? Léo Oliveira.
3: Não erremos, não.
0: Mandou
3: erremos.
0: Um beijo pra Amanda, né, cara? Que eu não vou poder estar lá pessoalmente, tô pegando ônibus pra o Alegrete, mas quero dar esse beijo, porque ela é uma pessoa, cara, muito especial na minha vida, na minha relação com Atlântida, passa muito por esse carinho que a gente tem por ela, pelo Cláudio Augusto também, né, que hoje...
4: Cláudio Augusto!
0: Vou estar comemorando, um beijo muito carinhoso pra Amanda, que eu gosto muito dessa Amanda Schenkel!
1: Olha, já, tu vê o tamanho desse programa, né? Estamos saindo aqui agora de Porto Alegre, do estúdio.
4: Certo.
1: Um integrante está indo para o Alegrete.
4: Certo.
1: O outro está indo para Blumenau.
4: Né? E tu tá indo pra onde?
0: Pra puta que
1: aniversário da
3: Tá, grosseria. Manda pra gaúcha, não, expulsa.
0: Não, só licença poética pra brincadeira.
4: Assim. Tá certo. Eu vou votar no Neto Fagundes pela nobreza, pela educação e pela elegância. Nobreza. Numa mesa cheia de maloqueiro não, marginal.
0: Hã? Não, pá. Viajei agora.
4: Ele se comporta como um lorde.
3: Um change,
4: obrigado,
3: mano.
4: Neto.
3: Ele é um change, mano.
0: Vamos pro grande encontro no Alegrete.
4: Muito obrigado pela sua audiência. Ficamos por aqui. O eleito é o Neto Fagundes, o craque do episódio. Muito obrigado pela sua parceria. Tenha um excelente final de semana. E na segunda-feira nós vamos voltar ao vivo. Porque no sábado e domingo, ainda que a gente volte, é gravado.
3: Rafinha tá nervoso.
4: É replay. O que é, Rafinha?
0: Não tô esperando. Fecha a porta do estúdio ali, meu.
1: Fica no teu
3: nós estamos na...
4: Cara, vambora, tá? Tchau, boa noite. Obrigado. Bom fim.
3: E as gêmeas?
4: Vai onde agora?
6: Vamos lá pegar as gêmeas comigo. A maior audiência
3: da
6: sua cidade. Em alguns minutos, este programa estará disponível nas principais plataformas de áudio.
3: São bonitas elas. Essa é a Atlântida, 7h10.
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galera que tá curtindo o After, por aqui DJ Guzanotto, daqui a pouquinho tem ATL DJ, então fica sintonizado e vem comigo.

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1: Sabe aquele sonho de criança de ter um superpoder? Uns queriam voar, outros se teletransportar e muitos até ler mentes. A gente sabe que, infelizmente, ainda não

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1: Oscilações de temperatura em março e abril podem favorecer resfriados e alergias. Então reforce a dieta com vitamina C, zinco e ferro, além de frutas, folhas e grãos integrais. Mantenha-se hidratado mesmo com um calor menor para auxiliar defesas naturais. Sustente rotina de exercícios moderados para ativar o metabolismo e priorize noites bem dormidas para ajudar na regulação imunológica. Prevenção e equilíbrio são as chaves para uma estação mais saudável.
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4: Estamos chegando com a melhor vibe do FM aqui na Atlântida. Pra gente começar a edição do ATL DJ aqui nas Noites Atlânticas, a gente chega pra fazer festa e tocar muita música. Você pode participar comigo lá no arroba ATL DJ oficial. Eu começo de músicas disparando o primeiro som. É a faixa de Danny L. Harl junto com os vocais de Dua Lipa. O nome do som é Two Hearts.

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1: Bora abrir o Memories por aqui com uma sonzeira que tocou muito nas pistas de House e Dance Music. É a faixa dos alemães Young Foundation. O nome do som é Don't Mess With My Love. Foi lançado em 2005 e tá chegando para abrir o Memories aqui na Atlântida.

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Essa é a faixa de Don Diablo e Bipolar Sunshine com More Than a Friend. Novidade pra gente fechar mais um bloco de sons do Ateli DJ, que chega pra fazer a festa aqui na Atlântida toda noite, de segunda a sexta, a partir das 8 horas. Eu sou arroba Guzanotto, vou ficando por aqui, voltarei na programação logo mais com o ATL DJ Weekend e siga online no arroba ATL DJ Oficial. Muito obrigado pela sua parceria e pela sua companhia. Pra gente fechar de músicas, Bill Bikini com Snap. Uma ótima noite pra você. Até amanhã.